Eu sinto a tua presença nesse lugar, Deus. O Senhor não falha. O Senhor não mente. O Senhor não muda.

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1: 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Nada, nada impedirá aquilo que Deus tem a fazer na sua vida. Nada vai impedir. Pode ter problema, mas deita e dorme. Sabe o que é isso? Jesus na vida. Ele é a fonte da nossa felicidade. Você consegue dizer de novo?

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0: Bem-vindos, bem-vindas, aqui no nosso É Para Adorar. 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
7: De volta à nossa programação repleta de louvores que transcendem o tempo. Você tá preparado aí para se deixar levar pela poderosa mensagem contida aí em cada melodia? É para

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1: Agora sim, vamos lá. Todo mundo assim, ó.

0: estamos comprometidos aí em guiá-los nessa jornada, hein? Em breve, mais louvores aí que elevam o espírito e fortalecem a sua fé.
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0: Estamos de volta aqui para mais momento de adoração e comunhão através da música. Prepare-se, gente, para se sentir renovado e inspirado com as próximas seleções que preparamos para você.
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0: Chegamos ao fim de mais um encontro de adoração e louvor aqui no seu programa favorito É Para Adorar. Que a mensagem e os louvores que a gente tocou para você continue no seu coração. Tem mais uma mensagem de fé e esperança no nosso próximo encontro. Até breve no nosso próximo É Para Adorar.
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Sabe, quando nós fazemos tudo como a palavra do Senhor nos manda, o resultado é um lar abençoado. 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E hoje, para sempre, eu serei sua mulher. 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Escolha. Escolha fazer o melhor para o Senhor. Escolha ser santo. E veja que o Senhor tem um futuro abençoado para a tua vida. 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

0: Fique e você vai ver.
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0: Eu estou aqui, Senhor Jesus.
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2: Vamos declarar essa canção para que todos saibam em quem nós cremos.

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Você crê que Deus está aqui? Nenhuma das suas palavras proferidas voltou vazia. Eu creio que hoje é um ambiente que Deus vai operar milagres. Você acredita nisso? Que não são as circunstâncias que alteram as promessas de Deus na sua vida. Eu queria que você levantasse as suas mãos aos céus e declarasse essa verdade. Cante. Circunstâncias.

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3: Bom dia, povo de Deus, graça e paz. Manhã abençoada, mais um dia juntos, mais uma manhã, uma oportunidade que concede o nosso Senhor de estar aqui com essa programação abençoada. No ar o nosso Manhã de Fé, sexta-feira abençoada, 8 de maio de 2026. Sou Denise Fernandes, esse é o nosso Manhã de Fé, em casa, no trabalho, onde quer que você esteja, receba o meu abraço carinhoso. Quero abraçar com muito carinho os aniversariantes, abraçar com muito carinho as mamães que acompanham aqui a nossa programação. Alô, mamães! Domingo é nosso dia, dia 10 de maio, e a nossa programação preparada com muito carinho, especialmente para as mamães que estão na sintonia dessa programação, que me acompanha todos os dias. Para as mamães, o meu abraço carinhoso e que o Senhor abençoe poderosamente. Que Ele te cubra de bênçãos e vitórias, te proteja com muita paz, com muita saúde, ilumine seus passos. É o desejo do meu coração. Pai amado, Pai querido, aqui estamos com a programação Manhã de Fé no ar. Sexta-feira, começo de fim de semana, Senhor, e aqui estamos felizes, porque o Senhor é fiel. Senhor, eu sei que o Senhor está no controle de tudo. Dias difíceis passamos, sim, dificuldades, sim, mas também bênçãos e vitórias, livramentos. Eu creio, Pai. Pai, abençoe nosso fim de semana. Abençoe, Senhor, cada família aqui representada, a direção da rádio, a minha vida, a vida dos meus, a minha mamãe, todas as mamães que estão acompanhando este programa. Abençoe, Pai, de uma maneira especial. É o meu pedido e te agradeço por tudo. Amém e graças a Deus. Chegando à nossa primeira sequência, Cassiane, canção linda. Aumente o som, no ar o nosso Manhã de Fé.

Muito bem, meus amores, esse é o nosso Manhã de Fé, fechando a nossa primeira sequência. Para quem tá chegando agora, bem-vindo, bem-vinda. Sou Denise Fernandes, segue aqui a nossa programação, nossos contatos liberados para você participar. Obrigada pelo carinho, obrigada pela sintonia. E para você ofereço de coração essa próxima sequência. Aumente o som, no ar o nosso Manhã de Fé. Ótimo dia!

0: Manhã de fé nessa oportunidade maravilhosa concedida pelo Senhor, fechando mais uma lindíssima sequência. Tá na hora do nosso intervalo rapidinho. Eu volto já com muito mais.
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0: Estamos de volta com a nossa programação Manhã de Fé. Bem-vindos. Obrigada pelo carinho, pela sintonia. Eu sou Denise Fernandes. Estou aqui todas as manhãs com muito carinho com a nossa programação Lindos Louvores e, claro, a sua participação através das nossas redes sociais liberadas. Tá na hora, meus amados, dos nossos parabéns. Quero abraçar você que tá de nível hoje. Parabéns, felicidades. Muitos anos de vida, com muita paz, com muita saúde. Que Papai do Céu realize seus sonhos, seus desejos. Que o Senhor cumpra com o desejo do seu coração. Que Deus te cubra de bênçãos e vitórias. Feliz aniversário para você, aniversariante. Eu dedico com muito carinho a essa próxima sequência. Ótimo dia.

Seguindo por aqui com o nosso Manhã de Fé, fechando mais uma sequência abençoada. Para quem está chegando agora, bem-vindo, bem-vinda. Para participar aqui do nosso Manhã de Fé, muito fácil. Nossos contatos liberados, fique à vontade. E para você, eu ofereço com muito carinho essa próxima sequência musical. Esse é o nosso Manhã de Fé, ótimo dia!

0: Oi, amores, fechando mais uma sequência abençoada, tá na hora do nosso intervalo rapidinho. O nosso Manhã de Fé volta já.
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6: Estou de volta, meus amores, com o nosso Manhã de Fé. Obrigada pela sua companhia. Tá chegando agora, conectou conosco, ligou o radinho. Esse é o nosso Manhã de Fé. Obrigada pela sua audiência. Para você participar, muito fácil, nossos contatos liberados. Manhã de Fé chegando, o nosso Delícias da Manhã.
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6: 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Delícias da Manhã e mais uma receitinha deliciosa. Que tal pra hoje, hein? Com um cafezinho delicioso, bolachinhas de maizena, com leite condensado. Essas bolachinhas é muito fácil de preparar e eu quero que passar para você os ingredientes que precisamos para você fazer na sua casa essa delícia. Papel, caneta na mão, celular para gravar. Bora lá então para os ingredientes. É muito fácil, viu? Ingredientes. Precisamos de 500 gramas de maizena. 500 gramas de maizena. Uma caixa de leite condensado. 200 gramas de margarina ou manteiga. Modo de preparo. São esses os ingredientes, viu? É bem fácil. Bom, em uma tigela você vai juntar a maizena, o leite condensado e a manteiga ou a margarina. Vai começar misturando com uma colher, depois você vem com as mãos. Aí depois vai misturando com as mãos para facilitar, tá bom? Misture bem até que a massa fique bem lisinha. Próximo passo, você vai pegar pequenas porções da massa e vai fazer bolinha. Vai fazer bolinha, formato bolinha, né? De bolachinha, como você deseja. Você vai acomodar elas da forma, deixando um espaço de dois dedos entre as bolinhas. Dica legal aqui pra você, não precisa untar a forma, tá bom? Bom, próximo passo, você vai a levar para assar o forno pré-aquecido, 180 graus, por cerca de uns 15 minutinhos, até dourar embaixo, tá bom? Uma dica legal, não pode ficar muito dourada nem muito branca também, tem que ficar no ponto, tá, amiga? Ficou no ponto? Tá prontinho, retira do forno, aguarde esfriar. Prepare aquele café delicioso e sirva, né, essa bolachinha deliciosa de maizena com leite condensado com um cafezinho gostoso acompanhando a nossa programação. Mais uma para você com muito carinho, chegando mais louvores. Ótimo dia!

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Esse é o nosso Manhã de Fé, que segue em grande estilo. Obrigada pelo carinho da audiência. Que Deus abençoe seu dia, que Deus abençoe sua família. Para você participar aqui do nosso Manhã de Fé é muito fácil. Nossos contatos liberados. Meu Instagram, Denise Fernandes Locutora. Chegando mais uma sequência abençoada. Ótima manhã.

0: nosso Manhã de Fé, fechando mais uma lindíssima sequência. Tá na hora do nosso intervalo rapidinho. Eu volto já com muito mais.
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0: Volta, meus amores, com o nosso Manhã de Fé em grande estilo. Bem-vindos, obrigada pelo carinho, pela companhia. Sou Denise Fernandes, nossos contatos liberados para você participar. Meu Instagram, Denise Fernandes Locutora, à sua disposição. Denise Fernandes Locutora, esse é meu Insta para você me seguir, te sigo de volta. Você pode participar aqui do nosso Manhã de Fé também. Chegando a nossa super dica do dia, mais uma dica legal, bacana, para você que gosta de suco de uva. Suco de uva é muito bom, é gostoso demais, eu amo suco de uva. Mas para deixar o seu suco de uva ainda mais saboroso, você pode adicionar um pouquinho de canela em pó com um suco de um limão, tá bom? Fica muito bom se você adicionar essa misturinha. Para você que gosta de canela, se não gosta de canela, nem adianta fazer. Para quem gosta de canela, fica muito bom. O suco de uva dá aquele toque especial. Mais uma dica bacana para você com muito carinho. Chegando mais louvores. Ótimo dia!

Linha de Fé segue aqui em grande estilo. Obrigada pelo carinho da audiência. Em casa, no trabalho, curtindo a nossa programação. Que Deus abençoe seu dia. Você no carro, obrigada pela carona. Para participar aqui do nosso Manhã de Fé, nossos contatos liberados. E para você, eu ofereço a próxima sequência com muito carinho. Ótima manhã!

0: Aí, meus amores, esse é o nosso Manhã de Fé com essa sequência linda. Fico por aqui, finalizando a nossa programação. Agradeço seu carinho e sua companhia. Te espero amanhã com mais uma edição do nosso Manhã de Fé. Beijos, tchau, tchau, amores.
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0: essa aqui merece. Até segura aí, maestro.
1: Pois
0: merece,
1: é,
0: até
1: boa.
0: Essa aqui, Cláudio. Merece, ó.
2: É paixão pela tua presença.
0: Solta a voz.
2: Senhor.
1: Oh, coisa linda.
0: É o instinto da alma.

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4: Dicas de economia. Alimente-se bem. Isso pode parecer uma dica de saúde, mas comer bem também faz bem para o seu bolso. Quem mantém uma alimentação saudável e equilibrada adoece menos e, logo, gasta menos no médico.
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0: 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Deus abençoe a sua vida, viu? 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
5: Mais uma edição do nosso quadro Hora do Consumidor. A Patrícia de Florianópolis comprou roupa e depois ela viu mais barato e pergunta: posso exigir desconto? Olha, Patrícia, depois da compra não há obrigação de dar desconto, mas se houver diferença no mesmo momento da compra, a loja deve cobrar o menor preço anunciado, viu? Então fica aí essa dica com base no Código de Defesa do Consumidor. Eu sou Kleber Salles, daqui a pouco eu volto com mais uma informação, né? Mais uma dúvida dos nossos ouvintes por aqui. Eu sou Kleber Salles, daqui a pouco eu volto com mais uma informação, né? Mais uma

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Ei, feche seus olhos agora. Levanta a sua mão e começa a falar os nomes da sua família, diga. Levanta a voz, fala Pedro, Tiago, João, Maria, Marta, Talita, Francisco, Valdir, Aline, Giovanni, Davi, Samuel, Carolina. Vai falando, vai falando. Vai dando nome aos teus, vai dando nome aos teus. Vai dando nome aos teus, vai dizendo. Diga o nome dele. Diga o nome dela. Eu não sei qual é o nome. Fala, Senhor, o João não é meu, o João é teu. Ele está guardado, ele está abençoado por ti. Diga o nome da sua empresa, diga: a minha empresa não é minha, ela é tua, Senhor. Eu não preciso me preocupar.

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7: Você sabia que algumas plantas podem fazer total diferença na nossa saúde? Além de deixarem o ambiente ainda mais bonito, elas purificam o ar, reduzem o estresse e até ajudam a melhorar a nossa concentração, sabia? A espada de São Jorge e o lírio da paz, por exemplo, elas filtram as toxinas do ar. Já a lavanda te ajuda a relaxar e dormir muito melhor. O alecrim e o hortelã ajudam a estimular a nossa mente, ajudando a dar aquele gás na nossa produtividade. No trabalho ou em casa, se puder, traga a natureza para perto de você. Pequenos toques verdes no seu dia a dia fazem um bem enorme para sua saúde e bem-estar como um todo.
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5: São alguns alimentos ricos em ferro para ajudar na sua alimentação saudável. Fígado de frango cozido, 8,5 miligramas. Gema de ovo de galinha, 5,5 miligramas. Carne de vaca, 3,6 miligramas. Atum fresco grelhado, 2,3 miligramas. Semente de abóbora, 14,9 miligramas. Sementes de girassol, 5,1 miligramas. Uva passa, 4,8 miligramas.
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É tão bom quando chega a sexta-feira. É, no fim de semana dá aquela sensação de missão cumprida, dever cumprido, mas também é hora de agradecer, né? Com as grandes músicas que eu preparei para você, no Estação Louvor, nós teremos a chance de elevar o nosso pensamento até nosso Pai Criador, nosso Deus maravilhoso e protetor. Estação Louvor está começando nessa sexta-feira. Bom fim de semana!

Deus, nós te adoramos, Senhor. Nós te glorificamos porque sabemos que o Senhor está cuidando de tudo. Tudo.

0: Pessoal, vou dar uma paradinha na programação, vamos ouvir as mensagens dos nossos parceiros, mas é super rápido e eu já volto com muito mais música. Já já estamos de volta, não saia daí.
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7: Para você que gosta de ter sempre em mãos uma receita prática, saborosa, anote nossa receita de hoje, que é arroz com lentilha e bacon. Os ingredientes são 2 xícaras chá de lentilha, 1 tablete de caldo de legumes, 3 xícaras chá de água, 2 folhas de louro, 200 gramas de bacon, 1 colher sopa de óleo, 1/2 xícara chá de cachaça, 3 xícaras chá de arroz branco cozido, sal, pimenta do reino branca e cheiro verde picado a gosto. Para o preparo, leve ao fogo a lentilha com o caldo, a água e o louro. Cozinhe até ficar macia, mas sem desmanchar. Escorra. Depois, numa panela, coloque o bacon picado, o óleo e frite até dourar. Junte a cachaça e ferva por 3 minutos em fogo baixo. Adicione o arroz em seguida. Tempere com sal, a pimenta e o cheiro verde. Junte a lentilha, mexa com cuidado e transfira para uma travessa funda. Polvilhe com mais cheiro verde e sirva em seguida. A cachaça nesta receita é um ingrediente opcional. Bom apetite para você. Aproveite este arroz com lentilha e bacon, que fica uma delícia. Até a nossa próxima receita. Um beijo.
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0: Muito bem, já estamos de volta aqui na sua rádio com a melhor programação. Foi um intervalo super rápido e já trazemos mais sucessos para

A tua igreja reconhece, Deus. A tua noiva sabe que nos teus pés é o melhor lugar, Jesus.

0: A gente vai dar uma paradinha rápida em nossa programação, mas não saia daí. Daqui a pouquinho voltamos com muito mais pra você.
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6: Mais uma edição do nosso quadro Hora do Consumidor. A Patrícia de Florianópolis comprou roupa e depois ela viu mais barato e pergunta: posso exigir desconto? Olha, Patrícia, depois da compra não há obrigação de dar desconto, mas se houver diferença no mesmo momento da compra, a loja deve cobrar o menor preço anunciado, viu? Então fica aí essa dica com base no Código de Defesa do Consumidor. Eu sou Kleber Salles, daqui a pouco eu volto com mais uma informação, né? Mais uma dúvida dos nossos ouvintes por aqui, hein?
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0: Oi, eu falei que era rapidinho, já estamos de volta e agora tem mais sucesso na melhor programação do seu rádio. Escuta essa aí.

Os discípulos também tiveram medo e por isso tentaram fugir de Jerusalém. Todavia, Jesus se apresenta a eles ressuscitado e dá ordem: voltem, espere cumprimento da promessa do Pai. Tendo chegado o dia de Pentecostes, estavam todos

nosso encontro de hoje, infelizmente, está terminando. Espero que você tenha gostado. Eu fiquei muito feliz da gente se encontrar mais uma vez aqui na sua rádio. Tá combinado? A gente vai se encontrar de novo. Então, obrigado pela sua companhia, pelo carinho de sempre e pela audiência maravilhosa. Tchau, tchau.

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começo nessa casa, para mim e para você. É a oportunidade que a gente tem de se reconhecer como parte dele. Se um dia você teve dúvidas disso, por favor, não se esqueça, não se esqueça de que a casa de Deus é onde o povo de Deus está reunido. É onde ele recebe você, onde ele te acolhe. É onde todos nós temos a nossa fome farta.

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3: 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Alimente-se bem. Isso pode parecer uma dica de saúde, mas comer bem também faz bem para o seu bolso. Quem mantém uma alimentação saudável e equilibrada adoece menos e, logo, gasta menos no médico.
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0: demônio, o negrão abençoado.
1: Dornelis, tudo tem seu tempo. E esse tempo chegou, meu irmão. Glória a Deus por isso.

0: curadas. Eu olho pela tua vida e eu vejo que algumas pessoas que estão aqui nesse ambiente, antes não eram nada, mas quando a presença de Deus entrou em sua vida, algo de sobrenatural aconteceu.
1: Sim.
0: Não existe nada melhor, Samuel, do que a presença.

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é a nossa força. Aleluia!

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7: Oba! Finalzão de semana chegou! E o Gospel Show tá na área. É, tá na hora. Tá na hora de dar início ao nosso Gospel Show comigo mesmo, seu amigo Alex Gouveia, trazendo mais uma edição do Gospel Show pra você. Você vai curtir agora o melhor da música gospel, porque é gospel, é show, é claro, né não? Então compartilha aí nas redes sociais, tá? Instagram, Facebook, LinkedIn, é, LinkedIn também, onde você quiser. É, WhatsApp, status, onde você quiser, compartilha aí pra todo mundo que o seu amigo Alex Gouveia já tá no ar, tá bom? E é claro, né? Aumenta o volume no máximo, porque o Gospel Show tem que ouvir no volume máximo, porque é só musicão, hein? E abrindo a nossa primeira sequência, aqui ó.
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0: É, não sai daí.
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7: São alguns alimentos ricos em ferro para ajudar na sua alimentação saudável. Fígado de frango cozido, 8,5 miligramas. Gema de ovo de galinha, 5,5 miligramas. Carne de vaca, 3,6 miligramas. Atum fresco grelhado, 2,3 miligramas. Semente de abóbora, 14,9 miligramas. Sementes de girassol, 5,1 miligramas. Uva passa, 4,8 miligramas.
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0: Opa, tô de volta e por aqui continua o nosso Gospel Show. É o show da música.

0: A programação mais top do rádio volta já. Gospel Show, tamo junto.
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6: Faça do sono uma prioridade. O sono pode ser o último em sua lista, mas talvez seja a hora de movê-lo para cima. Novas pesquisas sugerem que a falta de sono pode perturbar o controle de açúcar no sangue e aumentar o risco de diabetes tipo 2.
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0: É por aqui, a música não para. Tamo de volta, Gospel Show.
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gente vê, né, quem já tá cheio da glória de Deus aí. Só põe a mãozinha assim para fora e o motorista pisca o farol, assim a mãozinha lá fora, né, irmão? Porque essa música não é brincadeira não, né? Irmão, eu já fico assim, né? Ô, glória. Ó, a mãozinha assim, vamos lá. Lá em cima comigo.

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1: É, chegou o fim, mais uma edição do nosso Gospel Show. Fazer o quê, né? Fica triste não, tá? Tô indo nessa, mas segunda-feira eu volto com muito mais pra você. Beijão no fundo do coração, fiquem todos com Deus. Beijão grande demais. Tchau, tchau.
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5: Oi, boa tarde.
6: Boa tarde, Johnny Silva chegando por aqui. Como que você está? Tudo bem? Tá chegando por aqui mais uma Tarde de Fé. Hoje, sexta-feira, finalzão de semana. Ah, programando o que aí, hein? Hoje, 8 de maio de 2026. Ah, que maravilha, né? Sempre um privilégio ter você aqui e apresentar essa programação maravilhosa. Vamos juntos, a partir de agora você pode interagir com a gente. Que Deus esteja aí no controle de tudo, né? Com certeza, Ele está no comando de tudo. Tá começando mais uma tarde de muito louvor, de muita adoração pra você que tá na sua casa, tá no seu trabalho. Quero pedir licença, tá? Pra tá entrando aí na sua casa, no seu trabalho. Quero agradecer. Tá, Lucélia Santos tá chegando por aqui com Angélica Porto. Aumenta o som, vamos louvar a Deus da nossa

Aurelina Dourado, juntamente com Luana Dourado, também aqui na nossa programação. Será que são irmãs? Será que são mãe e filhas? A gente não sabe, né? Eu não pesquisei ainda, mas eu prometo trazer pra vocês aqui. Cantou aí, a vitória chegou. Por aqui tá chegando mais o Israel Subirá, aqui na nossa Tarde de Fé.

0: você ouvindo aqui na nossa tarde de fé, Casa Worship, com a participação de Juliane Souza. Preciso de ti. Esse louvor aí, né? Gravado aí nos anos 2000. Acho que nos anos 2000, né? Com Diante do Trono, com Ana Paula Valadão. Você curtindo aqui na voz dessa galerinha. Já, já, tô de volta com mais pra você.
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7: Olá, tudo bem? Chegando para você mais um Gospel News com a minha apresentação, locutora Patrícia. E um missionário que atua entre comunidades ribeirinhas no Acre e Amazonas impactou milhares de pessoas com seu testemunho de amor ao chamado de Deus. Por anos, Jean, um dos missionários da missão Até Que Todos Saibam, precisou escolher entre comprar comida para a família ou combustível para seguir viajando de barco, levando o evangelho aos não alcançados. Durante uma missão, Jean se emocionou ao relembrar os momentos difíceis e destacou que hoje vive respostas de orações.
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0: Prazeraço enorme, Johnny Silva por aqui nessa tarde gostosa de sexta-feira. Finalzão de semana, mais louvor chegando por aqui. É o DJ PV. Aumenta o som aí.

pastor Lucas louvando, cantando aqui na nossa tarde de fé. Não deu errado, com certeza. O investimento que Jesus fez na sua vida, de morrer naquela cruz, derramar o seu sangue, eu tenho certeza que esse investimento não deu errado. Ah, você ouviu aqui também a banda Pedras Vivas? Fala comigo! Aqui continua, tá bom? A nossa tarde de muito louvor e muita adoração, a nossa tarde de fé. Deus do nosso lado, falando sempre ao nosso coração, à nossa mente, à nossa alma. E essa sexta-feira tá muito especial, né? Um finalzão de semana maravilhoso. Por aqui continua mais louvor pra você aqui na nossa rádio.

0: Ministério de Adoração e Adoradores. Aí, ó, a Ana Paula Valadão, juntamente com David Keelan, louvando ao Senhor, cantando aqui na nossa tarde. Eu tenho certeza que a sua tarde tá sendo bem bacaninha aí, né? Com a presença de Deus, com muitos louvores, com muita adoração, aqui na melhor rádio do Brasil. Vou para um breve break comercial, mas já já tem mais pra você no próximo bloco, tá bom? Não saia daí!
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6: E um grupo de extremistas islâmicos descobriu uma igreja secreta e matou cerca de 34 cristãos em 2 ataques no Afeganistão. Os episódios, que aconteceram em janeiro e abril deste ano, foram relatados pelo pastor Irfan, que apoia a igreja clandestina no país dominado pelo Talibã. Eles estão enfrentando tantos desafios e tantas dificuldades. As famílias estão tentando se esconder e buscando apoio, afirmou o líder em entrevista. Hoje, Irfan pastoreia 85 famílias de forma remota e secreta do Paquistão. Ele discipula a congregação enviando mensagens de voz com sermões e perguntas de reflexão através de redes privadas virtuais. Este foi o nosso Gospel News. A você que acompanhou, meu muito obrigada e até segunda com mais um.
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0: Tarde de Fé que tem trago muito amor de Deus pras vidas, muita transformação, muito louvor, muita adoração. E continua, viu? Sexta-feira, tudo combinando certinho. Chegando por aqui, Wesley Santos.

você ouvindo o Branco Duque com o Fabiane Duque. Passou por aqui também o Davi Sasser e também o Denis Cabral aqui na nossa programação. Seja muito bem-vindo e uma ótima tarde pra você. É a nossa tarde de

0: Você ouvindo todo o talento do Melk Vilar, foi por amor, né? Aqui na nossa tarde de fé. Quero agradecer aí pela sua audiência sempre, sempre, tá? E quero dizer que a tarde de fé é isso. É muita alegria, muita descontração e muito amor de Deus pra sua vida, tá bom? Já já tem mais.
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0: Toda agitação da nossa sexta-feira, toda alegria aqui na nossa Tarde de Fé. Tá chegando mais, tá chegando a Bela e o Vitor aqui na nossa programação. Seja muito bem-vindo, boa tarde pra você.

E a nossa tarde de fé continua com muito louvor, nessa disposição total, né, de trazer sempre a palavra de Deus pra você. Tá aí o Coral Kemmel, passou por aqui a Marise Prisen, tudo isso aqui nessa playlist maravilhosa. Sexta-feira, né, finalzão de semana, muita gente já programando aí ao final de semana. Como que tá a sua programação? Conta pra gente aqui através das nossas redes sociais, do nosso WhatsApp. Vamos juntos, porque tá chegando aqui dois profetas. É o Elias e o Eliseu. Vai cantar pra gente aqui na nossa tarde de fé.

0: Adalto, deixa-me tocar. Só louvor maravilhoso nessa playlist, né? Quero agradecer a você que ficou com a gente até agora, dando esse moralzão aqui pra nossa rádio. Não saia da sintonia. A nossa tarde de fé tá ficando por aqui, tá bom? Mas voltaremos aí na edição especial de finalzão de semana, tá bom? Então coloca na sua agenda aí, aqui na nossa rádio vai acontecer tudo isso, tá bom? Tá chegando a super atração pra você, não saia daí. Até lá, se Deus quiser, um ótimo final de semana, que Deus abençoe. Tchau, tchau. Fica com Deus.
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4: E a pastora Helena Raquel alertou mulheres vítimas de violência doméstica para denunciarem seus agressores. A declaração, feita durante uma ministração no 41º Congresso dos Gideões 2026, em Camboriú, Santa Catarina, viralizou nas redes sociais e gerou amplo debate sobre a violência doméstica e o papel da igreja no combate a esses casos. Com base na passagem bíblica de Juízes 19, que narra a violência contra uma mulher, Helena incentivou as vítimas a denunciarem seus agressores, independente de quem sejam. Ao reforçar a importância da denúncia, a pastora disponibilizou os números de canais de atendimentos para mulheres vítimas de violência. O Disque 100 recebe denúncias de violações de direitos humanos e atua no combate ao abuso infantil, enquanto o Ligue 180 é a central de atendimento à mulher com escuta e orientação especializada.
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0: sequência de louvores e palavra de Deus que tem nome, diante do altar. É um prazer poder estar por aqui, sou seu irmão em Cristo, pastor Divani Nunes, todos os dias nesse mega horário, abençoando você aqui nessa emissora topzera do seu rádio, abençoando a sua vida. E hoje, sexta-feira, a programação tá alegre, tá animada, tá pra cima. Então eu quero dizer, já se prepara para viver o melhor de Deus através da programação que alegra a sua vida através dessa rádio. Alegra a sua vida poderosamente, sem delongas. Vambora, João. João, bora já abençoando a sua vida. Vambora, a gente tá abrindo com canções bonitas para abençoar você. Como eu digo sempre, aumenta o volume e vem com a gente, porque aqui tá top, top, top. Vambora!
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1: Muito bem, estamos de volta então com essa programação abençoada. Você tá ouvindo coisa boa, né? Tá gostando, hein? Eu, pelo menos, eu tô amando a programação de hoje. Quero que você também fique junto com a gente. E eu queria pedir a você, como eu gosto de pedir sempre. Ah, se eu fosse você, convidava alguém pra vir ouvir a programação de hoje, hein? Tá rolando essa sequência maravilhosa aqui no Diante do Altar. Você tá ouvindo a programação na melhor do rádio. Abençoa a sua vida. Então, ó, faz o seguinte: vou molhar a garganta, rápida pausa. Volto já já pra trazer mais de Deus pra sua vida, mais de Deus no seu coração, mais de Deus pra abençoar a nossa programação e abençoar você, tá bom? Tem muito de Deus ainda hoje, então não sai daí não que eu volto já já pra abençoar você. É dois minutinhos, é pai bom.
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1: Voltamos! Logo após esse intervalo, a gente tá de volta com esse aqui que é o seu programa de alegria, o programa Diante do Altar. Eu sou o pastor Giovanni Nunes, trazendo essa forma de adorar a Deus, que é o programa Diante do Altar, que é a sua companhia diária, você que tá aí com a gente todos os dias ouvindo nossa rádio, ouvindo nossa programação. Muito obrigado pela audiência e saiba que é um prazer poder ficar aqui com você. A gente volta já do intervalo assim, com vontade de derramar mais de Deus na sua vida, de tocar mais canção bonita, de te abençoar. Então peço por você, aumenta o volume aí. Eu quero tocar mais uma sequência pra você. A produção preparou uma especial pra você aqui agora. Sobe o som, porque a produção vai trazer coisa boa agora. Aumenta. Vem comigo!

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1: Tudo bem, tem pra vocês então. Voltamos depois dessa super sequência de Deus pra sua vida. Nos resta agora ir pra um rápido intervalo e voltamos já já, trazendo mais de Deus pra você, trazendo mais louvor, mais bênção de Deus na programação Diante do Altar. Diante do Altar, volta já, fica por aí, não sai não, não muda de frequência não, hein? Fica por aí e aproveita e faz o seguinte, chama mais alguém pra ouvir a programação. Volto já já, trazendo mais de Deus pra sua vida, o melhor de Deus tá rolando aqui na melhor. Volto já já.
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1: 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Muito bem, voltamos ao nosso intervalo. É o programa Diante do Altar. Eu sou seu irmão em Cristo, pastor Divani Nunes, de segunda a sexta-feira, nesse horário, trazendo alegria em forma de programa pra você, trazendo felicidade e trazendo as bênçãos do Senhor pra sua casa. Que bom saber que você tá aí gostando da nossa programação, hein? Olha, se eu fosse você, convidava alguém. Peço sempre, convida alguém pra ouvir a programação, indica essa rádio, porque essa rádio é top, é feita pra você, tá bom? Olha, eu vou de mais música, você aumenta o volume, vamos de mais louvor, mais canção bonita pro seu coração, você que tá aí no seu trabalho, você que tá aí na sua casa, você que tá aí na caminhada, onde você que estiver, ligadão com a gente, muito obrigado pela audiência. Então essa aqui vai pra você, em especial pra você que tá com a gente na audiência. Mais uma, no Diante do Altar, pra você.
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0: nosso Pai é poderoso, o nosso Pai é grandioso. Aleluia.
1: No Salmo de número 118, o versículo 8 diz assim: é melhor confiar no Senhor do que confiar no homem. Meus amados, é um texto óbvio, um texto que não precisaria nem de explanação para falar desse texto. Mas eu decidi pegar esse texto hoje pro Gotas para conversar com você e falar de muitas pessoas que conheço que têm vivido frustrações da sua vida, e talvez seja esse o caso. Frustrações, tristezas, dores, rancores, por que confiar no homem? Esperaram no homem uma resposta, esperaram no homem tantas coisas. E, obviamente, por homem ser falho e não ser Deus, muitos falharam. Muitos não concluíram e cumpriram aquilo que prometeram. Muitos não alcançaram o objetivo pelo qual você esperava. E existem muitas pessoas assim, chateada, irada, magoada, entristecida, quebrado, falido, de todas as formas, porque confiou no homem. Mas a Bíblia está dizendo pra gente, é melhor confiar no Senhor, é melhor acreditar no Senhor. Mas às vezes você deixa essa confiança no homem, deixa de confiar em Deus e se surpreende, porque você esquece que o ser humano falha. Mas hoje eu vim com uma palavra para você dizendo o seguinte: se você confiar no Senhor, acreditar em Deus, na força do seu poder, acreditar no Deus que você serve, eu creio que você não vai precisar confiar em homens, porque aquilo que for para acontecer de bom, Deus pode até usar um homem. Mas o dia que o homem, que você espera alguma coisa, quando eu digo homem, não digo homem, a masculinidade, né? O sexo, homem, digo ser humano. Mas o dia que você confiar no homem, estando em Deus, você estando em Deus, se esse homem falhar, você não vai se frustrar, porque Deus será a sua força, a sua proteção, e você vai conseguir subsistir diante da falha de alguém. O problema é que as pessoas se ferem e se magoam porque alguém falhou, porque alguém prometeu, pastor, mas ele prometeu, ela prometeu, pastor. Ele falou que não ia fazer mais, ela falou que não ia praticar mais, ele falou que ia ser diferente e não aconteceu, pastor. Por que que eu faço? Para de confiar no homem. Vá pro joelho, vá pro oração. Confia que Deus pode mudar esse homem. Confia que Deus pode mudar essa mulher. Confia. Em vez de se frustrar, ore. Em vez de se entristecer, busque em Deus. Entregue tudo isso em Deus. E acredite. Acredite poderosamente, piamente, no Deus que você serve. Porque uma coisa eu vou te dizer: Deus não é homem para que minta, e nem filho do homem para que se arrependa. A verdade é, Deus não falha. Se Deus prometeu, ele vai cumprir. Leve o tempo que levar, custe o tempo que custar. O que Deus prometeu, ele vai cumprir. Por isso hoje eu quero dizer para você, minha amada e meu irmão: deposite tua confiança, deposite tua fé, deposite o teu coração no Senhor. Acredite, ainda que o homem falhe, ainda que o homem não cumpra, Deus vai cumprir, Deus não vai falhar. Eu quero declarar que aquilo que Deus prometeu na sua vida, que aquilo que Deus prometeu para sua família, aquilo que Deus prometeu para você, ele vai cumprir. A única coisa que ele quer é que você não compare ele aos homens, não compare ele com quem falha. A única coisa que ele precisa é que você acredite, confie, que o melhor de Deus está por vir. E eu profetizo agora que o melhor de Deus na sua vida está chegando. Medite e receba essa palavra. Esse é o Gotas da Palavra de Deus. Eu sou o pastor Giovanni Nunes. Até uma próxima, graça e paz. Tchau.
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Glória a Deus. Aleluias. Glória a Deus. Deus está neste lugar, amém? Deus está neste lugar. Que você possa nessa noite abrir o seu coração para a

adorar, para exaltar o Senhor. Eu creio que todos nós temos motivos para ser grato ao Senhor neste dia. Se você está aqui de pé, é porque o Senhor cuidou, é porque o Senhor te livrou, é que existe um Deus guerreando as suas guerras. Então, eu te convido a render graças a Ele nesta noite. Eu te convido a exercer a sua gratidão para com este Deus, porque o Senhor tem cuidado de nós. Amém, igreja? Aleluia. Abra sua Bíblia comigo no livro de Mateus. Livro de Mateus, capítulo 7. Mateus, capítulo 7. Versículo 7. Aleluias. Bom é estar na casa do Senhor. Bom é estar na casa do Senhor. A palavra do Senhor diz assim: olha, pedi e dá-se-vos-á, buscai e encontrareis, batei e abri-se-vos-á, porque aquele que pede, recebe, e o que busca, encontra, e ao que bate, se abre. Olha, pedi e dá-se-vos-á, buscai e encontrareis, batei e abri-se-vos-á. Então existe aqui um ensinamento para mim e para você, que é necessário eu me dispor para que o Senhor trabalhe em meu favor. É necessário eu abrir o meu coração e pedir, e clamar, e buscar, para que eu possa receber, para que eu possa encontrar. Então eu te convido nesta noite a exercer esse chamado. Eu te convido nesta noite a exercer a sua fé, meu amado. Porque a palavra do Senhor diz que sem fé é impossível agradar a Deus. Se você tem fé, se você acredita, se você confia no Senhor, então adore a Ele, clame a Ele, busque a Ele, porque certamente Ele virá neste lugar e encontrará as nossas vidas. Então vamos adorar o Senhor nesta noite, em nome de Jesus.

que nos tem aprisionado nessa terra, porque a nossa morada não é aqui.

0: sanidade em nome de Jesus.
1: Aleluias. Nós precisamos. Nós precisamos dele. Nós precisamos dele. Aleluias. Deus está neste lugar. O Senhor faz presença nesta casa. Aleluias. Hoje, na minha casa, aconteceu algo que nunca tinha acontecido. E eu quero compartilhar com os irmãos, para que nós, Igreja do Senhor, entendesse qual é o nosso papel aqui nessa terra. Durante o dia, estava eu e meu esposo trabalhando, e ele recebeu um áudio de um irmão da igreja que estava em oração. E esse áudio era de oração. O irmão estava clamando pela minha casa, pela minha família, pela igreja Reviver em Cristo, por este culto nesta noite. E meu esposo me chamou e falou: escuta aqui. E nós recebemos aquela oração e continuamos o nosso dia. E aí, logo mais tarde, o meu sogro me grita lá de dentro e eu subo para ver o que é. Quando eu cheguei lá, o meu cachorro, tadinho dele, ele estava lá, se debatendo para morrer. Ele estava bem, aparentemente, mas nesse momento ele estava se debatendo para morrer. E aí eu compreendi, missionário Graziele, que aquilo não era para ele, era para minha casa, era para um dos meus. Mas através da intercessão do servo do Senhor, o Senhor trouxe livramento para o meu lar. O Senhor trouxe livramento na minha casa. Então, igreja, entenda qual é o seu papel. Entenda qual é o propósito de sermos irmãos em Cristo Jesus. Sem interesse, sem nada em troca. Ele estava clamando pela minha casa, pela minha família. E sem nós sabermos, o Senhor trouxe livramento dentro do meu lar. Então que nós possamos continuar nesta fé. Ontem, o presbítero usado por Deus chamou os guerreiros para a oração. E nós tivemos respostas daquela intercessão de 5 horas da tarde. Você está entendendo, meu amado? Você está entendendo qual é o seu papel nessa terra? Você entende que fazer a obra do Senhor não é só sobre este altar? Você pode fazer a obra do Senhor dentro da sua casa, dobrando o seu joelho pela vida do anjo da igreja que está no trabalho, dobrando o seu joelho pela vida do irmão que não veio ao culto, que está doente, que está passando por dificuldade. Você pode fazer a obra de Deus sendo intercessor desta casa. Clamando ao Senhor, você pode fazer a obra de Deus. E certamente que o Senhor vai te recompensar com peso de glória. Então que nós possamos entender que não é sobre nós. Não é porque eu amo a missionária Graziele, que desde pequenininha nós brincava de boneca, não. É porque eu sou serva de Deus e vou clamar pela vida dela. Porque a vitória dela é a minha vitória. Porque ela rindo, ela se alegrando, eu vou me alegrar. Então entenda. Não é o pastor que é responsável para fazer a obra de Deus nessa casa. Somos todos nós. Porque todos nós fomos chamados pelo Senhor. Todos nós temos um passado, todos nós já pisamos lá fora e sabemos de onde Ele nos tirou. E se Ele nos tirou de lá, é porque Ele quer nos usar nessa terra. Então que você seja instrumento de Deus para abençoar vidas. Que você seja instrumento de Deus para alcançar vidas. Porque no momento nós não entendemos, mas lá na frente nós vamos entender. Que Deus possa nos encher. Eu fico muito grata ao Senhor por essa obra. Porque o Senhor, Ele faz o que Ele quer nessa casa. Não é sobre homens. Ele faz o que Ele quer nessa casa. Quando eu disse que eu estava no meu lar, me arrumando para vir ao culto, e louvava este louvor, ouço cadeias quebrando. E no meu pensamento eu falava assim, olha, se os irmãos, né, os maestros, não louvar este louvor, eu quero entoar o Senhor juntamente com a igreja e essa canção. Porque hoje, certamente, cadeias se quebraram. Certamente o Senhor operou grandes coisas. Talvez nós não venhamos ver agora, mas lá na frente nós vamos ver. O Senhor fará e Ele fez grandes coisas sobre as nossas vidas nessa noite. Amém? Vem, irmão Rodrigo, trazer algo de Deus aos nossos corações.
0: Irmão, com a santa paz do Senhor. Irmãos, eu queria aproveitar essa oportunidade para agradecer a Deus. Eu me lembro na semana passada, quando o presbítero Mauro Putulo me fez um convite para ir lá no monte, para a gente estar consagrando a Deus as botijas em questão do trabalho da família. E quando nós fomos lá no monte, estava eu e ele, o irmão Carlos e eles, nós começamos, antes de nós fazer essa oração, eles começaram a contar o testemunho, antes de conhecer a Cristo, por coisas que nós passamos, eles contando ali, e eu tive a oportunidade de contar um testemunho, que a palavra sempre fala que o Senhor nos conhece, Deus do ventre da nossa mãe. E eu me lembro que, quando eu tinha 18 anos de idade, eu trabalhava com um moço, e nós fomos trabalhar numa cidade chamada Leandro Ferreira. Nós chegamos nessa cidade na sexta-feira, nós ficamos lá sexta, sábado e domingo. E quando foi na segunda-feira de manhã, era para nós ir embora para Sete Lagoas, ele cismou de ir para a casa da mãe dele lá em Papagaios. Aí nós começamos a pegar a estrada, ele parou num bar e começou a beber. Foi bebendo. E eu falei com ele assim, deixa eu te falar com você. Não acho que não é muito legal você ficar bebendo não, porque nós vamos pegar essa estrada aí, pode acontecer alguma coisa com a gente. Ele, não vai acontecer nada não. Aí eu também já estava daquele jeito também, comecei a beber também. Aí nós pegamos a estrada, eu lembro que chegamos numa cidade que chama Piqui. E já era mais ou menos umas 9 horas da noite. Você passava assim na estrada, assim, você só via os ventos daquelas carretas passando assim. E eu falo assim, qualquer vacilo que desse ali, a gente ia morrer. Aí eu lembro que ele me chamava só de primo. Ele falou assim, primo, vai conversando comigo, porque se eu dormir no volante, nós vamos morrer. Ele falou, de jeito comigo. Eu falei assim, não vai acontecer nada não. Olha, você vê como é que Deus é tão maravilhoso. Eu lembro que eu fui cair para o lado e dormir. Nós entramos para dentro de uma pirambeira. Eu acordei assustado assim, meti a mão no peito dele. Se ele acordou assustado e meteu o pé no freio. Se ele não tivesse metido o pé no freio, nós ia bater de frente nesse barranco. Mas o que eu posso agradecer a Deus, como Deus é tão maravilhoso. Se eu cheguei até aqui intacto, é porque Deus tem propósito na minha vida. Porque essa situação, igual eu falei, quando passava aquelas carretas, só o vento assim, ó. Se ele dormisse no volante, uma carreta daquela batesse ali, eu não ia nem ver eu morrendo. Então, assim, o que eu quero, eu agradeço a Deus muito, e nós temos que honrar aquilo que Deus tem colocado nas nossas mãos. E a obra de Deus é maravilhosa, mas vai vir perseguição, vai vir lutas, mas com Jesus nós venceremos. Nós temos que honrar a Jesus sempre por tudo que ele nos entregou. E assim eu te agradeço a oportunidade.
1: Glória a Deus. Aleluia. Deus é maravilhoso. Deus é bom. Deus é bom. Vem, missionário Tiago, orar pelos dizimistas, os ofertantes, e aproveitar também, louvar o Senhor, enquanto os irmãos dizimam e ofertam, em nome de Jesus.
2: Cumprimentos, irmão, com a paz do Senhor, amém? Quero pedir aos irmãos que fiquem de pé em nome de Jesus. Eu vou ser breve nessa oração. Depois, se tiver oportunidade também, no final do culto, se houver oportunidade de eu poder falar também, eu queria falar em nome de Jesus, amém? A palavra do Senhor fala: trazei todos os dízimos à casa do tesouro, para que haja mantimento na minha casa. Depois fazei prova de mim, diz o Senhor dos Exércitos, se eu não vos abrir as janelas dos céus e não derramar sobre vós uma bênção, dela que haja vos advenha maior abastância. Quando você traz o seu dízimo, a sua oferta, não é só dinheiro, não é só valores monetários, é o seu coração, é a sua entrega, é a sua fidelidade para com Deus. E Deus tem feito isso na minha vida. Mesmo não estar trabalhando na minha área, mesmo não estar fazendo o que eu amo, o Senhor tem suprido a minha necessidade. E eu louvo a Deus pela vida do pastor Claudinei, pela vida da pastora Carla, pela vida da irmã Eunice. Deus continue abençoando a família Ferreira em nome de Jesus, porque desta família foi entregue um dízimo. Eles cedem o seu tempo, eles cedem a sua vida em favor e em propósito do Senhor Jesus, sem nos pedir dinheiro, sem nos pedir algo em troca. A única coisa que o nosso pastor pede é fidelidade para com Deus. E que você possa ser fiel, irmão, tanto no pouco como no muito, e que Ele venha suprir a necessidade de cada um de vocês, em nome de Jesus. Eu quero também usar essa oportunidade para te falar, pastor Claudinei, que eu te amo em nome de Jesus. E eu agradeço o Senhor pelo aquele 2 de novembro de 2024. Porque não, se não fosse Deus naquele dia e a vida do Senhor, eu não sei o que seria de mim. Então eu falo com o Senhor de coração mesmo. Eu te amo em nome de Jesus. Muito obrigado por tudo.

Glória a Deus, aleluia. Esteja na liberdade, meu amado. Já está mais que abençoado. Seu dízimo, a sua oferta. Pode vir entregar ao Senhor o seu melhor num dia.

0: tem cuidado de nós. O Senhor, Ele tem um zelo, um carinho tão grande para com essa obra, para com essa igreja, que nos constrange o amor do Senhor. Que você possa permanecer neste amor que nos une, neste amor que transforma, neste amor que nos enche da presença dEle. Amém? Vem, pastora, trazer aos nossos corações aquilo que o Senhor já ministrou no seu coração, em nome de Jesus. Que você possa receber a palavra do Senhor hoje, porque a terra já está preparada. Então vamos alimentar mais com a palavra do Senhor. Estende as suas mãos para cá. Vamos abençoar a serva do Senhor, pastora Carla. Deus, em nome de Jesus, Pai, nós já te louvamos, te adoramos, já sentimos a tua glória neste lugar, mas queremos ouvir aquilo que o Senhor quer falar conosco nesta noite. Então colocamos a tua serva diante de ti. Pedimos ao Senhor que o Senhor possa usá-la, Senhor, como instrumento nas tuas mãos, e que ela possa transmitir, Pai, tudo aquilo que o Senhor já entregou, já ministrou no coração dela para a tua igreja. E a terra está pronta, Senhor. Fala conosco, em nome de Jesus. Palmas que louvam o Senhor.
1: Glória a Deus. Que Deus seja louvado, seja engrandecido. E o que a diaconisa disse, muito bem dito, o Senhor tem sido fiel neste lugar. O Senhor, Ele tem nos sustentado a cada dia nesta casa. Antes de eu iniciar essa palavra, eu gostaria de convidar a irmã Cíntia para trazer algo de Deus aos nossos corações nessa noite, em nome de Jesus. Glória a Deus. Fique ligado em tudo aquilo que o Senhor está fazendo aqui nessa noite.
2: Cumprimento os irmãos com a paz do Senhor, amém? Eu gostaria de convidar os irmãos para abrir Eclesiastes capítulo 3, versículo 1 até o 8.

0: Amém, irmãos? Tudo tem o seu tempo determinado, e há tempo para todo propósito, debaixo do céu. Há tempo de nascer e tempo de morrer, tempo de plantar e tempo de arrancar o que se plantou, tempo de matar e tempo de curar, tempo de derribar e tempo de edificar, tempo de chorar e tempo de rir, tempo de plantear e tempo de saltar de alegria, tempo de espalhar pedras e tempo de ajuntar pedras, tempo de abraçar e tempo de afastar de abraçar, tempo de buscar e tempo de perder, tempo de guardar e tempo de deitar fora, tempo de rasgar e tempo de cozer, tempo de estar calado e tempo de falar, tempo de amar e tempo de aborrecer, tempo de guerra e tempo de paz. A palavra do Senhor fala que há tempo para tudo, né? No mundo de hoje, a gente tem que ter muito cuidado com o tempo, né? Porque são tantos afazeres, né? Se a gente for olhar os afazeres, a gente não vem para a casa do Senhor. Deus, ele puxou minha orelha, né, lá na minha casa, esses dias, que ele ministrou meu coração, que no tempo que eu trabalhava, né, no shopping, que ele falava comigo assim: você se lembra quando você orava pedindo um emprego melhor para você ir para a casa do Senhor? E que dia que você está indo para a casa do Senhor? Eu te dei um emprego melhor, que você larga cedo, que você pode chegar em casa, ainda dá tempo de ir para o culto, como eu fiz hoje, né? E assim, eu tô numa felicidade tão grande que semana passada eu consegui completar a semana. Eu vim no domingo, trabalhei, vim direto, vim na quarta, vim na sexta. Isso assim, foi para mim uma vitória muito grande, porque tinha muitos anos que eu estava indo na igreja só no domingo. E o presbítero Marco Túlio ministrou aqui uns cultos para trás, falando que é um privilégio, que nós podíamos estar em qualquer outro ministério, mas Deus nos colocou aqui neste ministério. Porque quando eu estava em outro ministério, eu estava indo assim, como lá o culto dia de domingo era mais cedo, 6 horas, eu estava indo no culto 2 domingos no mês, e durante a semana eu não ia. Então, graças a Deus aqui, é uma igreja assim, muito especial, muito especial, que a gente sente vontade de estar vindo na casa do Senhor, sente vontade de cultuar, que Deus está operando grandes maravilhas aqui. Só não recebe quem não quer, né? E Deus ministrou muito forte o meu coração, porque a gente tem que tirar o tempo para Ele, tem que fazer a obra dEle. Porque às vezes a gente quer orar pedindo uma coisa, pedindo outra coisa, mas a gente não quer se doar para Deus, a gente não quer tirar o tempo para Deus. É isso que eu deixo para a meditação dos irmãos e agradeço a rica oportunidade.
1: Quem tem ouvido, ouça o que o Espírito diz à igreja. Nem precisa eu tecer nenhum comentário, porque tudo que a irmã Cíntia disse, já falou. Quantas vezes, Cíntia, nós oramos pedindo a Deus a oportunidade, falei que não ia falar não, a oportunidade de estar.

minha vida. Senhor, entra com a provisão, entra com a providência. Aí Deus entra com a providência. Peraí, eu vou te arrumar um emprego melhor, um horário melhor. Eu vou te beneficiar. E aí, como a mente do ser humano é muito curta, rapidamente ele se esquece daquilo que ele tinha orado. E aí eu tô gostando de ver que Deus está visitando as casas aqui neste lugar. Ah, eu tô gostando de ver porque Deus tem entrado em lares e tem falado em corações. Se existe coração disponível, Deus já está em sua casa essa semana. Eu não tenho dúvida de que Ele entrou na sua casa essa semana. E se não entrou, cuidado. É porque você está muito distraído, disperso. Deus está falando. Deus está falando, a glória é dEle. E eu fiquei muito feliz quando a diaconisa Daniele contou o testemunho da casa dela. É dEle. E eu fiquei muito feliz quando a diaconisa Daniele contou o testemunho.

estava em casa buscando uma palavra para meditar, eu disse pro pastor assim, na hora do almoço: não, preta, a palavra que Deus me deu para quarta é para quarta. Irmã Lucelena disse que todo dia uma porção nova. E eu queria uma palavra nova, Júnia. Mas não era uma palavra nova, era a palavra que Deus já tinha me entregue. E aí eu fiquei feliz, diaconisa, porque quando você fala que alguém que intercedeu, tirou o seu tempo, dedicou ao próximo, orou por alguém, orou pela sua casa, orou pela sua família, pelo livramento que Deus concedeu. Olha, Roberta, que grandeza de Deus, que cuidado de Deus. A primeira coisa que Deus me disse foi: diga para este povo que eu estou cuidando. Diga para esse povo que eu estou sustentando. E aí a palavra que Deus me trouxe ao meu coração fala sobre Davi. E o título dessa mensagem, deste texto, fala que Davi livra Keila. Quem que é Keila, pastor? Keila é uma cidade. Diz assim a palavra do Senhor, pode ficar sentado mesmo, o importante é que você ouça. Em 1 Samuel 23, versículo 1. Quem está feliz com Jesus, diga glória a Deus. Ah, meu Deus, eu posso ouvir o som de muitas vozes. E foi anunciado a Davi dizendo: eis que os filisteus pelejam contra Keila e saqueiam as suas eiras. Aquele, Elisange, era um tempo em que eles estavam na colheita do trigo. Este primeiro versículo está dizendo assim: eis, e foi anunciado a Davi que os filisteus pelejavam contra Keila e roubavam todos os trigos a quais eles haviam colhido. E consultou Davi ao Senhor, dizendo: irei eu e ferirei estes filisteus? E disse o Senhor a Davi: vai e ferirás os filisteus e livrarás Keila. Porém os homens de Davi lhe disseram: eis que tememos aqui em Judá, quanto mais indo a Keila contra os esquadrões dos filisteus. Então nós estamos com medo aqui em Judá, que dirá nós lá em Keila lutando contra os filisteus. Era isso que os homens de Davi estavam dizendo. Então Davi tornou a consultar o Senhor, e o Senhor lhe respondeu e disse, olha o que ele disse: levanta-te, desce a Keila, porque te dou os filisteus na tua mão. Então Davi partiu com os seus homens a Keila e pelejou contra os filisteus. E levou os gados e fez o grande estrago entre eles. E Davi livrou os moradores de Keila. E sucedeu que, quando Abiatar, filho de Aimeleque, fugiu para Davi a Keila, desceu com o éfode na mão. E foi anunciado a Saul que Davi era vindo a Keila. E disse Saul: Deus o entregou nas minhas mãos, pois está encerrado, entrando numa cidade de portas e ferrolhos. Significa que aquela cidade era toda cercada. Então Saul mandou chamar a todo o povo a peleja para que descessem a Keila para cercar a Davi e os seus homens. Sabendo, pois, Davi que Saul maquinava este mal contra ele, disse a Abiatar, sacerdote: traze aqui o éfode. E disse Davi: ó Senhor, Deus de Israel, teu servo de certo tem ouvido que Saul procura vir a Keila para destruir a cidade por causa de mim. Entregar-me-ão os cidadãos de Keila na sua mão? Descerá Saul como o teu servo tem ouvido?

Senhor Deus de Israel, faze-o saber o teu servo. E disse o Senhor: descerá. Disse mais Davi: entregar-me-iam os cidadãos de Keila a mim, os homens, nas mãos de Saul? E disse o Senhor: entregaria. Então se levantou Davi com os seus homens, uns 600, e saíram de Keila e foram-se aonde puderam. E sendo anunciado, ou sendo dito a Saul, que Davi escapara, fugira de Keila, cessou de sair contra ele. Amém? Não é um texto fácil de entendimento? Eu tenho certeza que se agora eu falar para os irmãos, vamos orar, todo mundo já entendeu a mensagem. É uma mensagem muito clara, muito objetiva. E eu meditava, Renan, sobre esta palavra. E aí eu fiquei muito feliz quando o Senhor, ele testifica através da serva dele essa palavra no meu coração. Davi, ele, naquele momento, sabe, Maria, humanamente falando, aquele não era o momento, não era o melhor momento para Davi agir. Davi, ele estava vivendo um momento totalmente desconfortável e fora da sua zona de conforto. Davi estava sendo perseguido por Saul naquele tempo. Naqueles dias, Saul buscava tirar a vida de Davi. Davi já tinha fugido em outra ocasião. Davi já tinha se escondido na caverna de Adulão, fala lá no capítulo 22. Saul já havia mandado matar os sacerdotes atrás de Davi. Então aquele momento não era um momento muito confortável para Davi. Mas Davi, ele recebe uma mensagem, a qual dizia para ele que o povo de Keila estava sendo atacado e saqueado pelos filisteus. Eles roubavam todo o trigo que estava lá, que eles haviam colhido naquele lugar. A Bíblia diz que é anunciado a Davi o que estava acontecendo. E aí eu imaginava, quando eu recebo alguma notícia, Miriam, lá em casa, eu sou mais descontrolada. Só os descontrolados, não levante a mão. E aí, quando eu recebo uma notícia, missionária Graziele, muito difícil, alguma notícia que a gente precisa correr, eu tenho um marido cheio do Espírito Santo de Deus. Aí ele fala: calma, minha filha. O que vai adiantar nós sair correndo agora? Já aconteceu, espera. E eu pensando: Senhor, eu preciso dos frutos do Espírito sobre a minha vida. Porque eu sou apavorada e dei uma notícia, presbítero Marco Túlio, que aconteceu alguma coisa, já aconteceu. E aí eu fico: vão, preto. Anda, preto, vão, preto. Pelo amor de Deus, vão. Davi havia recebido uma notícia de que estavam saqueando. Ou seja, Adriano, já estavam roubando. Fosse eu recebendo essa notícia, eu já ia sair com: vão, gente, ajudar aquele povo, corre. Vamos lá logo. Mas a Bíblia narra algo totalmente diferente daquilo que eu sou, ansiosa. Nós somos ansiosos. Quando nós recebemos qualquer notícia que mexe com a nossa estrutura, o que nós queremos é sair correndo. Agimos precipitadamente. Foi o que Davi não fez. Olha, glória a Deus. A Bíblia diz que ele vai e consulta ao Senhor. Quantas vezes nós precisamos sair correndo, mas antes de sair correndo, nós consultamos ao Senhor? Quem fez isso durante essa semana? Ninguém. Não. Antes, nós aceleramos o nosso pezinho e saímos
correndo, sem sequer consultar ao Senhor. Afinal de contas, já está acontecendo uma tragédia. E a Bíblia diz que Davi, então, ele consulta ao Senhor e pergunta: Senhor, irei eu e ferirei os filisteus? E aí o Senhor diz para Davi: vai, e ferirás os filisteus e livrarás aquele. Oh, aleluia! Então eu vou. Mas lembra que eu disse para você que Davi não estava num cenário muito confortável. Ele estava vivendo uma perseguição. Saul queria lhe tirar a vida. Sabe o que eu entendo com isso quando eu li essa palavra? Que o Senhor não vai esperar você estar no melhor tempo da sua vida, num cenário de conforto, com tudo chegando às suas mãos, para te inserir no meio de uma guerra, de uma batalha. Porque Ele está para te forjar um guerreiro forte e destemido. E guerreiro se faz forte no meio da guerra. O guerreiro se faz forte no meio da guerra. Você já viu algum soldado sendo preparado para uma guerra sentado no sofá da sua casa? Não. Eu nunca vi falar que lá no exército, pastor, deixa eles lá numa zona de conforto. E quando vem a guerra, todo mundo levanta e sai correndo. Não. Nós somos forjados. É no tempo mais difícil que nós estamos vivendo. Quando estou fraco, é que sou forte. Quando você pensar assim: meu Deus, quanto mais eu oro, mais... Não é assim que a gente fala? Fala é rezo, né? Mais assombração aparece. Não é assim que o povo fala? Parece que quando nós estamos vivendo, Cíntia, ou inseridos numa guerra, começa a nossa volta toda uma batalha. Que uma guerra para crente é pouco. Ele precisa estar inserido em uma, duas, três, de uma vez só, para ele se forjar forte. Para ele se fazer forte. O provérbio diz assim: olha, se te fizeres frouxo no dia da tua fraqueza, a tua força será pequena. Deus, ele te chama neste momento, porque você acredita piamente que você está fraco, que você não tem resistência, que você não consegue. Não, neste momento é que Deus te fortalece. É que você se encontra forte para batalhar. Você não está distraído, você não está desapercebido. Você está ligado porque você está em guerra. Aí a palavra de Deus diz que os homens de Davi, pastor, todos eles tiveram medo e disseram para Davi assim: nós já estamos com medo em Judá, que dirá lá em Keila, lutando contra os filisteus. Davi, me ajuda. Como que nós vamos descer e pelejar contra esses? Nós estamos com medo aqui, que dirá lá. E aí, talvez no coração de Davi, porque Davi estava inserido numa guerra dele e estava comprando uma guerra de outro. Sabe aquele crente que às vezes os seus olhos só... Eu vou ser um pouco grossa. Olha para o seu umbigo. O meu problema é maior. A minha dor é maior. A minha enfermidade é maior, então eu não posso estender a minha mão. Davi estava sofrendo. Davi estava sendo perseguido. E ele é chamado para lutar a guerra de uma cidade que ele nem sabia que o entregaria nas mãos do inimigo. Mas Davi, ele consulta novamente ao Senhor. Eu quero deixar bem claro para você hoje a importância de, mesmo em cenário de pressa, não haja precipitadamente. Consulte ao Senhor.
Eu disse aqui, irmã Lucelena, que nós saímos correndo desesperadamente e vamos resolver. Já existia guerra em Keila. Davi consulta o Senhor. Os homens dizem para ele, os valentes de Davi dizem para ele: olha, nós estamos com medo em Judá, que dirá em Keila, lutando contra os filisteus. Aí Davi volta novamente, vai consultar o Senhor mais uma vez. Isso chama confiança, segurança. É saber de que mesmo que lá esteja em guerra, o Senhor está sustentando. Se Deus te inseriu neste meio, se Deus

derrotado. E com Deus não tem mimimi. Não tem. E Ele não te coloca lá porque Ele é um Deus mau, não. Ele te coloca lá porque Ele quer te fortalecer a cada dia mais. E a forma que nós temos de ser fortalecido, para que nós não entremos numa zona de conforto e nos acomodemos diante de muitas situações, é nos inserindo no meio dessas guerras, para que nós venhamos entender o quanto nós somos dependentes dEle. O quanto você precisa dEle não era sobre a força do braço de Davi.

Davi consulta novamente. E o Senhor diz para ele: pode ir, desce, porque eu dou para você os filisteus na sua mão. Aquele que busca a direção, aquele que não age precipitadamente, certamente ele alcançará a vitória sobre os seus inimigos. Porque ele ouve, porque ele busca, porque ele bate, e o Senhor responde. Não adianta eu ficar num cenário de coitado de mim, misericórdia de mim. Porque mesmo se eu estiver neste cenário, o Senhor vai me levantar e me inserir nessa batalha. Então não tem para onde correr não. Não corre não, porque se correr a mão de Deus te pega. Então Davi partiu com seus homens a Keila e pelejou contra os filisteus. E olha ainda, levou os gados e fez grande estrago entre eles. E Davi livrou os moradores de Keila. Deus era com Davi ou não? Deus é contigo ou não? Deus é sobre a tua vida. Ele disse no início desta mensagem: eu sou Deus que te sustento. Eu tenho te sustentado em todos os cenários de guerras e desafios a qual você tem enfrentado ontem, hoje e que vai enfrentar amanhã. Se você está aqui é porque até aqui Ele tem te ajudado. Se você está aqui é porque até aqui Ele tem te sustentado. Infeliz de você pensar que você está porque você é alguém. Não, nós não somos ninguém. Somos tão miseráveis que necessitamos que a misericórdia de Deus se renove sobre nós todos os dias da nossa vida. Davi sobe, luta contra os filisteus, livra aquela cidade de Keila das mãos dos filisteus. E aí vem uma parte muito difícil nessa situação. Eu disse para você que o cenário era desconfortável para Davi. Eu disse para você que não era, Andressa, o melhor momento, talvez, para ele ser inserido nessa guerra. Mas quem é servo não faz o que quer, obedece a Deus. Quem é servo ouve a Deus. Quem é servo, diaconisa Daniele, recebe o livramento na sua casa. Quem é servo recebe o livramento na sua

0: Sabe por que o Senhor livrou os seus na sua casa hoje? Porque existia alguém de joelhos dobrado por ti. Davi, ele foi lutar por um povo que talvez ele nem tinha afinidade, mas era uma ordenança. Lembra quando eu digo para você, olha, nós não podemos olhar só para os nossos problemas, nós não podemos olhar só para o nosso umbigo. Porque a palavra de Deus diz, olha, que todas as coisas cooperam para o bem daqueles que amam ao Senhor. Enquanto Davi cuidava daquele povo, quando Davi lutava para livrar aquele povo, o Senhor cuidava dele e guardava a vida dele. E aí Davi, ele desce naquela cidade e ali ele fica por um tempo. A Bíblia diz que então Saul fica sabendo que Davi estava em Keila. E Saul, cheio de arrogância, diz assim, olha, Deus o entregou nas minhas mãos. Naquela cidade toda cercada, Davi não tem por onde correr. Agora chegou a minha vez de matar Davi. Mas Davi era obediente, era temente, consultava ao Senhor. E o Senhor o livrara. Porque enquanto ele cuidava dos outros, Deus cuidava dele. A Bíblia diz que Saul então manda chamar todo o povo, diaconisa Mônica, para aquela guerra. Chama todo o exército e vamos descer contra Davi. Só que existia ainda, depois de ter matado todos os sacerdotes, existia ainda Abiatar, filho de Aimeleque. E ele desce até Davi e Davi pergunta para ele se era verdade. E aí ele fala, olha, traz então o éfode, vamos consultar ao Senhor. Abiatar traz o éfode, Davi consulta ao Senhor e pergunta para ele, é verdade que Saul está atrás de mim? Que Davi desceu, que Saul desceu atrás de mim, é verdade o que eu tenho ouvido? E é verdade que Keila, essa cidade, quase que ele diz assim, olha, essa cidade a qual eu acabei de livrar agora, esse povo da morte, do saqueamento, do roubo, eles vão me entregar? Sim. Disse o Senhor a Davi. Ele descerá. Sim, o povo de Keila te entregará. Eu disse que todas as coisas cooperam para o bem daqueles que amam o Senhor. Uma cidade toda estruturada com muros e fortalezas e portões, não tinha como Davi fugir. Keila o entregaria na mão de Saul. Mas Deus cuidou de Davi. A Bíblia diz que então Davi e os seus homens, a Bíblia diz, os 600 homens saíram de Keila e foram por onde puderam, fugiram enquanto puderam. Tá vendo que o Senhor é Deus de estratégias? Ele precisava daquele cenário, daquela situação. Davi viveu aquele momento para também ser livre da mão de Saul. A Bíblia diz que quando Saul fica sabendo que Davi havia fugido, ele cessa de sair contra ele. Sabe quem tem te guardado? Sabe quem tem guardado a sua vida, a sua casa, a sua família, o seu trabalho? Sabe quem tem cuidado de ti, quem tem te sustentado todos os dias da sua vida? Só existe o nome Jesus de Nazaré. O Deus Todo-Poderoso. O inimigo até pode vir contra a sua vida por um caminho, mas a palavra de Deus garante que por sete ele fugirá de ti. Não faça nada precipitado. Saiba ouvir o que Deus está te falando. Consulte ao Senhor mesmo em um cenário de guerra, de agilidade. Ah, pastora, mas não dá tempo, que eu preciso correr, porque a casa está pegando fogo. Calma-te. Acalma-te. Confia em Deus. Se você tem apresentado para Ele, se você tem consultado a Ele, o seu coração não precisa andar ansioso ou aflito. É tempo de apresentar para Ele a sua causa. Pedir a Ele: Senhor, é isso? É sobre isso? É dessa forma que eu devo fazer? Certamente Ele te responderá. Você não se esqueça que para Deus te inserir num cenário de guerra ou batalha, você precisa estar num lugar confortável. Não. Quanto maior a guerra, maior a vitória. Que o Espírito Santo de Deus possa completar esta palavra no teu coração. Que o Senhor possa, a cada dia, mostrar para mim e para você o quanto nós somos dependentes dEle. Se precisar lutar por alguém, lute. Porque enquanto você batalha por alguém, Deus cuida de você. Deus cuida da sua casa. Você foi chamado servo. E servo veio para servir. O pastor vai estar orando por nós essa noite. Vai estar intercedendo pelas nossas vidas. E vai estar junto conosco, porque quem vai consultar ao Senhor é você, porque você é quem sabe o que você precisa. A menos que eu faça uma fila, né, pastor? Então não vem cá, conta pro senhor. O que que tem? O senhor é ótimo. E aí, você vai saber a causa de cada um. Aí você vai apresentar causa por causa. Mas só que como nós temos uma igreja muito abençoada, um povo cheio de Deus, aí o povo mesmo vai consultar, porque o ouvido deles estão sensíveis à voz do Senhor. Olha que lindo isso. Eu sei que eu estou inserida no meio de um povo que não tem ansiedade, para a glória de Jesus.
1: Glória a Deus. Quem tem ouvido, ouça o que o Espírito diz à igreja. E eu estou ali meditando, a pastora ministrando e aprendendo com o Davi, né?